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0: 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São 8 horas. 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

0: 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São 9 horas.
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0: 10 horas em Portugal Continental e na Madeira, 9 nos Açores. Segunda-feira, 4. Eduarda, já há resposta dos Estados Unidos à proposta do Irão?
1: Já, mas o Irão não gostou e pede agora a Washington que abandone as exigências excessivas. Em causa, a proposta de paz para o Médio Oriente. Na Arménia, o Canadá juntou-se à Europa no debate da situação internacional e Mark Carney exorta os europeus a não se conformarem com uma ordem mundial brutal. 2 dias de greve na saúde, hoje e amanhã voltamos a passar pelos hospitais no Porto e em Lisboa a esta hora para conhecer o impacto.
0: 20 graus a esta hora no Funchal, 18 em Faro, Porto 16, Coimbra, Lisboa e Ponta Delgada com 15. Edição de Eduardo Maia.
1: Vamos saber então quais são os impactos a esta hora da greve dos trabalhadores da saúde, uma greve que foi convocada para hoje e para amanhã pelo Sindicato Nacional dos Trabalhadores dos Serviços e de Entidades com Fins Públicos, abrange todos os trabalhadores, de qualquer forma parece sentir-se mais a greve nos serviços administrativos. Regressamos ao contacto com a repórter Sara Araújo de Almeida, que está esta manhã no Hospital de Santo António. Sara, a esta hora, novos dados do impacto desta greve.
2: Há vários serviços com constrangimentos, além das consultas externas, as colheitas de sangue, também as consultas de enfermagem, por exemplo, isto porque não só os administrativos, mas também alguns enfermeiros e assistentes técnicos aderiram à greve, e o mesmo está a acontecer também com os exames, também estão a faltar técnicos de diagnóstico. Há pouco, Manuela Costa passou por mim já aborrecida e com bastante pressa, ela estava de férias no Alentejo e veio aqui até ao Porto para fazer um exame, só que chegou aqui e não conseguiu.
3: Cheguei aqui, agora veio um senhor, já estava aqui há um rato de tempo, chegou agora um senhor a dizer-me que estão em greve e que vão remarcar. Pronto, e agora tenho que me deslocar outra vez para tratar dos meus assuntos pessoais, não é?
2: E veio de muito longe?
3: Vim do Alentejo ontem, porque tinha hoje este, senão não tinha vindo.
2: Manuela Costa não está contra a greve, mas diz que é um grande transtorno.
3: Lamento porque, como eu, outras pessoas, eu ainda me vou podendo deslocar, mas há outras pessoas que vêm da ambulância e para fazerem alguns exames e que chegam aqui e que não podem fazer nada, não é?
2: É um grande transtorno?
3: É um transtorno grande, quer dizer, acho que... E eu recebi ontem uma mensagem no telemóvel. Pronto, no dia 2, aliás, foi, hoje são 4, por isso no dia 2, para me apresentar aqui. Então, nesse caso, já podiam dizer, olha, não venha. Pronto. Paciência, é isto que temos. Lamento, eu compreendo que eles possam fazer greve. Eu não estou, não estou contra isso. Se têm esse direito, não é? De poder fazer a greve. Mas não há dúvida nenhuma que faz um transtorno muito grande às pessoas.
2: Não há avisos cá fora fixados, as pessoas vão entrando, a fila para a admissão está sempre a crescer, os seguranças é que vão indicando então se é possível ou não fazer o tratamento. Os trabalhadores então da saúde estão em greve estes 2 dias, hoje e amanhã, e já é possível ver alguns efeitos aqui no Hospital de Santo António, no Porto.
1: E algumas preocupações também para os utentes que tinham exames, consultas marcadas e que vão ter que ver adiadas estas intervenções por causa desta greve. Seguimos para Lisboa, para o Hospital de Santa Maria, Guilherme de Sousa, onde há cerca de uma hora contavas que não sentia aí o impacto desta greve.
4: Sim, mas para já começam de facto aqui a chegar alguns trabalhadores que se vão manifestar aqui em frente ao Hospital de Santa Maria. Comigo eu tenho o presidente do sindicato, Mário Rui. Muito bom dia. Pergunto-lhe qual é que é, desde já, o primeiro impacto desta greve.
5: Bom dia a todos. A nossa perspectiva é que o impacto seja grande. Agora, durante a manhã, as pessoas vão começar a chegar, até para manifestarem o seu descontentamento para com a situação que a ULS, neste caso, que é o Serviço Nacional de Saúde, está a passar. Ou seja, a nosso ver e no ver dos trabalhadores, o Serviço Nacional de Saúde, neste momento, está doente. Ou seja, os trabalhadores têm horas para receber, não recebem. Têm horários para além daquilo que são os horários normais de trabalho. Eu fiz a viagem toda hoje para cá passei o tempo todo ao telefone. Temos administrações a coagir os trabalhadores para não aderirem à greve, com ameaças de processos disciplinares, nomeadamente Dom Lafões, que ainda há bocadinho foi a última chamada que recebi, São José, aqui bem perto. Portanto, vamos esperar que os trabalhadores tenham coragem suficiente para se manifestar, até porque esta greve foi proposta pelos trabalhadores.
6: Muito obrigado, Mário Rui, ele que é o presidente deste Sindicato Nacional dos Trabalhadores dos Serviços e de Entidades com Fins Públicos, ele que acaba de chegar aqui à frente do Hospital de Santa Maria, onde também já se colocam aqui alguns trabalhadores que vão já empenhando algumas bandeiras, t-shirts com palavras de ordem e pedem melhoria das condições de trabalho.
1: Porque há uma concentração marcada para esta hora, precisamente destes trabalhadores, em frente ao Hospital de Santa Maria, onde está o repórter Guilherme de Sousa, que vai seguir esta manifestação dos trabalhadores em dia de greve, uma greve de 2 dias, ela vai durar hoje e amanhã, envolve os trabalhadores da saúde e é marcada pelo Sindicato Nacional dos Trabalhadores, dos Serviços e de Entidades com Fins Públicos. As bolsas europeias abriram hoje em terreno positivo, estão à espera de saber resultados das negociações entre o Irão e dos Estados Unidos, e Tiarão pediu, entretanto, esta manhã a Washington para que seja razoável na abordagem a estas negociações e que abandone as exigências excessivas. O Irão já recebeu contraproposta dos Estados Unidos. A resposta é esta para já, em relação à proposta que tinha sido entregue pelo Irão via Paquistão a Washington. O porta-voz do Ministério Iraniano dos Negócios Estrangeiros declara esta manhã que a prioridade do Irão é acabar com a guerra. Ele faz todas as semanas uma conferência de imprensa através da televisão estatal. Ismail Baghaei apelou aos Estados Unidos que seja mais sensato nas exigências que está a fazer a Teherão, mas já tem a resposta dos Estados Unidos nesta altura à última proposta que foi avançada pelo Irão. Ou seja, as negociações entre os dois países continuam. O presidente francês fez hoje um apelo para que a reabertura do Estreito de Hormuz seja concertada entre o Irão e os Estados Unidos. Macron considera que não é claro para já qual é o enquadramento desta nova operação que foi anunciada por Donald Trump, a operação chamada Projeto Liberdade. A partir de hoje, o presidente dos Estados Unidos anunciou que a Marinha dos Estados Unidos vai escoltar no Estreito de Hormuz os navios de países considerados neutros neste conflito do Médio Oriente, de forma a desbloquear a situação no Estreito. À chegada esta manhã à cimeira da Comunidade Política Europeia que está a acontecer na Arménia, Macron afirmou desconhecer a iniciativa de Trump e lembrou uma outra missão, aquela que é coordenada pela França e também pelo Reino Unido e que junta meia centena de países, tem o mesmo objetivo, não pela força, mas sim, quando se alcançar a paz, garantir a navegabilidade no Estreito de Hormuz.
7: Estou a analisar a situação, mas se os Estados Unidos desejam reabrir ou estão prontos para reabrir o Estreito de Hormuz, isso é ótimo. É o que temos pedido desde o início. Mas nós não vamos participar em nenhuma operação que utilize a força dentro de uma estrutura que, da minha parte, não me parece clara. Por isso, elaboramos uma missão ad hoc na qual estamos a trabalhar. O planeamento militar ocorreu em Londres, mas o que mais queremos é uma reabertura conjunta entre o Irão e os Estados Unidos. Essa é a única solução que nos permitirá reabrir permanentemente o Estreito de Hormuz, permitir a livre navegação e fazê-lo sem restrições ou portagens.
1: Emmanuel Macron defendendo que esta operação americana pela força não será a solução para o Estreito de Hormuz, acreditando mais na solução que está a ser negociada nesta altura pela própria França, juntamente com o Reino Unido, no sentido de criar uma força aliada que possa manter a segurança e a paz no Estreito, assim como a navegabilidade, depois de ser alcançado, a paz no Médio Oriente entre o Irão, os Estados Unidos e Israel. Macron fez estas declarações na Arménia, num momento vital para a Europa. Dezenas de dirigentes de todo o continente estão reunidos precisamente hoje em Erevan, na Arménia. É uma grande cimeira diplomática, o 8º encontro da Comunidade Política Europeia, que foi criado por iniciativa precisamente do presidente francês há 4 anos. O primeiro-ministro do Canadá é a surpresa, talvez a nota maior no arranque deste encontro. Mark Carney está presente, é a primeira presença de fora da Europa nestes encontros. Ele fala a esta hora na Cimeira e pode ser um dos discursos mais marcantes deste encontro da Comunidade Política Europeia. O primeiro-ministro Mark Carney exorta os europeus a não se deixarem vencer, a não se conformarem com uma ordem mundial brutal.
8: Temos de enfrentar ativamente o mundo tal como ele é, e não como gostaríamos que fosse. Sabemos que a nostalgia não é uma estratégia, mas não acreditamos que estejamos destinados a submeter-nos a um mundo mais transatlântico.
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0: A visita à oficina em família, o que a palavra cala, arte postal, acontece no Museu de Arte Contemporânea Armando Martins, em Lisboa, inspirado na exposição temporária entre a palavra e o silêncio, de 10 a 17 de maio. Nesta sessão, as famílias são convidadas a explorar o diálogo entre palavra e imagem, através de jogos de escrita, observação e correspondência, onde criam videocartas e exploram o espírito da arte postal. Entre a criação, o envio e a escuta, cada gesto torna-se num movimento poético que transforma o simples ato de comunicar em arte e leva-nos a descobrir o que a palavra escolhe calar.
1: O espetáculo Assim Vai o Mundo, da companhia Universo Paralelo, estará em cena no Museu da Marioneta entre 7 e 10 de maio. Esta é uma peça de teatro de marionetas e formas animadas sem palavras, que reflete sobre a fragilidade do planeta e a esperança através de uma linguagem sensorial. Com direção artística e interpretação de Adriana Melo, a criação constrói uma linguagem sensorial onde luz, música e gesto dão forma ao universo poético e visual. Num mundo marcado por desigualdades e violência, Assim Vai o Mundo procura encontrar beleza,

0: onde ela parece escassa. Como sublinha a criadora, trata-se de olhar com mais atenção para sinais de beleza e esperança que muitas vezes passam despercebidos. Pensando para maiores de 6 anos, o espetáculo quer aproximar diferentes gerações numa experiência sensível que celebra a vida e o que nos une.
1: O espetáculo de Talma, da companhia espanhola La Mula, apresenta-se no São Luís Teatro Municipal entre 14 e 16 de maio, integrado no Festival Internacional de Marionetas e Formas Animadas. Uma viagem cénica em direção ao espanto, que nos convida a olhar para o mundo como se fosse a primeira vez e de uma forma diferente. Talma é uma viagem por uma cabeça maravilhada. Funciona como um jogo poético no qual se confunde o que está por cima e o que está por baixo. O fundo e a figura, o grande e o pequeno, criando diferentes formas de ver o mesmo. Seguem os códigos da novela gráfica e do teatro de objetos, propondo uma paisagem que se vai abrindo, revelando o seu interior. Um poema cénico focado na capacidade de nos maravilharmos e de ficarmos suspensos num terreno poético que não tem finalidade, nem conclusão, nem fecho. Uma experiência visual e sensitiva, imperdível, que apela ao amor, à beleza, ao mistério e ao inesperado. A um espanto que não formula o pensamento, mas que pode ser a semente do próprio pensar.
0: O espetáculo Cabo Mais Um, com criação e interpretação de Catarina Requeijo, estará em cena na Sala Estúdio Valentim de Barros, localizada no Teatro Praga, em Lisboa, dias 9 e 10 de maio. O espetáculo que, através do humor e da imaginação, reflete sobre a convivência, a diferença e a capacidade de acolher o outro. Na história, dois gatos vivem tranquilamente numa casa, onde tudo segue o seu ritmo, entre cestas e cuidados com os bigodes. A harmonia, porém, é posta em causa quando um cão passa a viver com eles. Desconfiados deste intruso tão diferente, os gatos tentam perceber se há lugar para ele naquele território que sempre foi seu. Enquanto o cão se esforça por se adaptar, até disposto a fazer vida de gato, cresce a pergunta: haverá espaço para mais alguém? Com textos de Inês Fonseca Santos e Maria João Cruz e encenação de Catarina Requeijo, Cabo Mais Um convida o público a refletir de forma leve e divertida sobre partilha, empatia e as pequenas tensões de viver em comunidade.

Por hoje é tudo. Voltamos no próximo dia 18 de maio com mais novidades. Até lá, boas leituras e deixem entrar o sol nas palavras.

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1: 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Boa tarde, uma hora no continente e na Madeira. É meio-dia nos Açores. Os títulos desta edição.
2: O Ministro da Administração Interna admite uma revisão das formas de combate à criminalidade em Lisboa, no Porto e no Algarve. Luís Neves defende um modelo que ultrapassa as fronteiras concelhias. José Luís Carneiro recusa comentar a promulgação da Lei da Nacionalidade por parte do Presidente da República. O secretário-geral do PS diz que quem tem de responder aos desafios deixados por António José Seguro no texto que acompanha a promulgação é Luís Montenegro. As autoridades sanitárias de Cabo Verde confirmam a existência de novos casos de infecção respiratória provocada por antivírus a bordo do navio cruzeiro que está ancorado ao largo do porto da cidade da Praia. Este surto já provocou a morte de 3 pessoas.
1: Notícias com a edição de João Vasco.
2: O Ministro da Administração Interna diz que a criminalidade nos grandes centros urbanos não deve estar limitada a organizações municipais e sugere a criação de um modelo global de combate ao fenómeno que ultrapassa as fronteiras concelhias. Numa conferência hoje em Lisboa, Luís Neves adiantou que o Governo está a trabalhar para que seja possível dar condições para recrutar profissionais de segurança para cumprirem essa função.
3: O Governo está com os representantes sindicais é olhar para o diploma, estatutos das polícias municipais e, naturalmente, o que nós procuramos é criar estabilidade e condições para se poder recrutar pessoas e para poder reter essas pessoas ao serviço, neste caso, das polícias municipais.
2: Luís Neves, em declarações registadas pela SIC, o Ministro da Administração Interna defende um modelo de combate à criminalidade em Lisboa, no Porto e no Algarve, que ultrapassa as fronteiras concelhias. O secretário-geral do PS não se alonga sobre a promulgação da Lei da Nacionalidade por parte do Presidente da República. Questionado esta manhã pelos jornalistas em Braga diversas vezes sobre o gesto de António José Seguro, José Luís Carneiro passou a bola a Luís Montenegro.
4: Quem tem de responder esse assunto é o Primeiro-Ministro, porque foi o Primeiro-Ministro que levou um reparo do Sr. Presidente da República. E, portanto, não sou eu que tenho de responder. O Primeiro-Ministro tem de responder ao reparo que foi feito por parte do Sr. Presidente da República.
2: José Luís Carneiro, na mensagem que explica a promulgação, António José Seguro pede que seja criado um período transitório para que ninguém seja prejudicado pela alteração de prazos previstos nesta lei e assinala também a importância da contagem dos prazos legalmente fixados para a obtenção de nacionalidade não serem afetado esse prazo pela morosidade do Estado. Declarações do secretário-geral do PS à margem de uma visita à escola industrial da DST em Soutelo, no distrito de Braga. Esta visita de José Luís Carneiro dá início à rota pelo ensino e formação profissional. José Luís Carneiro vai visitar diversas instituições de ensino de norte a sul do país nos próximos tempos. O líder socialista salienta a importância do ensino profissional e não deixa escapar críticas ao executivo.
4: O objetivo é um, e é claro, nós, para termos um país mais produtivo, mais competitivo na sua economia, temos necessidade de apostar na formação e na qualificação, bem como na reconversão profissional. E não, contrariamente àquilo que está a fazer o Governo, na desqualificação das leis laborais e na retirada de direitos laborais aos trabalhadores. É pela formação, é pela qualificação, é pela educação, é pela formação ao longo da vida que nós seremos capazes de garantir uma economia que é mais produtiva e mais competitiva.
2: José Luís Carneiro, esta manhã em Braga, ele deu início então à rota pelo ensino e formação profissional, um conjunto de visitas que vai fazer nos próximos tempos. A limpeza dos terrenos privados afetados pelas tempestades deste inverno só deve arrancar no mês de julho, antecipa o presidente da Câmara Municipal da Marinha Grande. Paulo Vicente explica que a transferência de competências para que as autarquias possam atuar em propriedades particulares ainda não foi feita e que o processo vai levar tempo.
5: Está em consulta pública a Constituição da OIGP. Em 15 de maio é a fase final da audição e numa reunião com os proprietários, e portanto a partir desse momento podemos materializar a OIGP, portanto terá que ser aprovada pelo Ministério da Agricultura. Depois disso é que as câmaras ficarão com competência, digamos assim, de intervir nos terrenos privados dos proprietários que não procederam à sua limpeza e desobstrução dos terrenos. E a partir daí é que nós vamos medir as áreas que são necessárias limpar, e a partir daí é que abrimos os procedimentos contratuais para a limpeza e desobstrução, mas nunca antes de 30 de junho.
2: Paulo Vicente, Presidente da Câmara da Marinha Grande. O Presidente da Câmara de Leiria garante que as autarquias ainda não têm autorização para limpar os terrenos particulares atingidos pelas tempestades, tal como adiantava aqui Paulo Vicente. Gonçalo Lopes adianta que isso só será possível a partir da próxima semana, quando forem criadas áreas integradas de gestão da paisagem.
6: Esta situação ainda não se está a aplicar neste exato momento às autarquias. Só depois do Governo conseguir despachar a criação destas entidades de gestão florestal. Portanto, neste momento, a questão dos concursos não se aplica. Quando tiverem criadas, então, é que podemos então lançar procedimentos e concluir então o processo de contratação de maquinaria e de recursos humanos para intervir na floresta.
2: Gonçalo Lopes explica uma vez mais que o trabalho de limpeza dos terrenos é complexo e terá de ser feito por etapas.
6: O terreno, a área que está destruída em Leiria, equivale a 60% do Conselho de Lisboa. É impossível limpar, não há recursos humanos nem meios para fazer a limpeza total. Vamos fazer a limpeza parcial, tendo em conta uma ordem de prioridades definidas, que tecnicamente já está validada. São a floresta mais perto de zonas residenciais, zonas industriais, pronto. Esta é a área, temos que fazer esta gestão, minimizar os danos, para podermos introduzir nos sítios mais prioritários, aqueles que serão mais perigosos em caso de incêndio.
2: A prioridade será desimpedir os terrenos mais próximos de zonas residenciais, explica Gonçalo Lopes, presidente da Câmara de Leiria. As autoridades sanitárias cabo-verdianas confirmam a existência de casos de infecção respiratória provocada por antivírus a bordo do navio cruzeiro com bandeira neerlandesa, que está ancorado ao largo do porto da Cidade da Praia. A presidente do Instituto de Saúde Pública de Cabo Verde, Maria da Luz Lima, garante que as autoridades estão a acompanhar de perto a situação depois de terem sido informadas do que se estava a passar.
7: Cabo Verde recebeu uma notificação através do ponto focal do Regulamento Sanitário Internacional, e que realmente havia uma embarcação, um cruzeiro que estava a se dirigir para Cabo Verde e que tinha casos de uma virose, nesse caso uma antivirose, e que já tinha provocado algum óbito. Essa antivirose é uma zoonose, ou seja, uma doença que é transmitida do animal para o homem e que é causada por antivírus. Realmente, basicamente, é provocado através de contacto com roedores infectados, com animais infectados.
2: Recordo que este vírus raro associado a animais roedores já provocou a morte de 3 pessoas que iam a bordo deste navio. Essas pessoas desenvolveram síndrome respiratória aguda e acabaram por falecer. Quanto aos infectados que estão ainda a bordo, têm recebido assistência médica das autoridades de saúde cabo-verdianas, adianta Maria da Luz Lima.
7: A equipa médica já se deslocou ao barco, onde fez a avaliação dos dois infectados, devidamente com os equipamentos de proteção individual, e também já houve uma segunda ida para o navio para iniciar o tratamento a algum desses que precisava de alguma intervenção, digamos assim, de parte.
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11: 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Isso é que interessa.
12: Ah, vê lá tu que agora estou a chegar da pesca.
11: E que tal?
12: Olha, passei a noite ao frio, arriscando a levar com ondas 3 metros. Ah, mas valeu a pena.
11: E então, diz lá,
12: Olha, pesquei duas tainhas e um barbo.
11: Muito bem. Olha, nem de propósito.
12: O quê?
11: Há bocadinho, passei ali na tua rua e vi o Marcelino.
12: Ah, o que trabalha na padaria?
11: Esse mesmo. Olha, as coincidências desta vida. Tu e o Marcelino têm um passatempo em comum.
12: O quê? A pesca?
11: Isso mesmo. Só que tu vais à pesca de tainha e ele vai à pesca da coitadinha.
12: Coitadinha? Mas qual coitadinha?
11: A coitadinha da tua mulher.
13: Olha, lá estão outra vez aqueles dois na malandragem.
14: Quem?
13: O patrão e a empregada aqui da imobiliária em frente.
14: Lá estás tu a ver coisas. Coitado do América. Então ele é casado e tem dois filhos.
13: Ouve o que eu te digo, mulher. Ali há coisa.
14: És cá uma má língua. Coitada da rapariga. Até se vai casar para o ano e tudo.
13: Tu não acreditas, mas toda a gente sabe que o América da imobiliária é cá um malandro. Até te chama o bicho da madeira.
14: Bicho
13: da
14: quê?
13: Da madeira. E sabes porquê? Porque passa a vida a comer secretárias.
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12: O Zezinho regressou da lua de mel e fez logo escandaleira. Em vez de mel, foi de fel, aquela noite de primeira.

0: Ai, mamã. Ai, a mamã sabe lá o que me aconteceu. O Zezinho é um monstro.
1: Calma, calma. Tem calma, minha filha. Porque deve haver para aí um mal-entendido qualquer. O Zezinho sempre me pareceu um rapaz meigo e bastante educado. Ele até diz sempre bom dia, boa tarde e boa noite. Olha lá, Belinha, conta-me lá o que é que aconteceu. Porque às vezes, nas primeiras vezes, as coisas, enfim, não correm todas lá muito bem.
0: Mas quais primeiras vezes, mamã? Eu já nem me lembro de quantas foram as primeiras vezes. O Zezinho só se portou assim agora depois do casamento, lá no quarto do hotel onde passámos a lua de mel.
1: Tem calma, filha, mas afinal, o que é que se passou?
0: Olha, mamã, ele amordaçava-me sempre, mamã. Chegou mesmo a pôr-me a almofada em cima da cara. Eu ia morrendo, mamã.
1: Ai, ai, ai, ai, ai, ai, ai. Será que o Zezinho é sádico e só... Enfim, só teve coragem de se revelar agora, depois de vocês já estarem casados? Ora, filha, eu vou pedir ao teu pai para falar com ele, porque essas práticas de sadismo são assim mais para serem faladas lá entre homens, percebes?
0: Olha, olha que não, mamã, olha que não. Há pelo menos uma mulher que é bastante entendida em sadismo.
1: Ah, pois há, filho, pois há.
2: O meu sogro quer falar comigo.
3: Quero, quero. Foi a pedido da tua sogra.
2: Ah, pois, eu agora já tenho sogra. E o que é que ela quer? Diga lá. Ah,
3: parece que a Belinha lhe foi fazer queixa de umas certas violências que tu exerceste sobre ela durante a vossa lua de mel.
2: Eu sobre ela?
3: Olha lá. É verdade que a amordaçavas todas as noites e que chegaste mesmo à bafala com uma almofada sobre a cara?
2: Ah, ah, é isso. Pois foi. Fui obrigado a fazê-lo por motivos de força maior e legítima defesa. É que a sua filha, quando nós estamos lá no meio do assunto, começou a gritar assim: ai, meu tesouro! Tu és uma riqueza, meu tesouro!
3: Então? E depois?
2: Depois eu descobri que, no quarto ao lado do nosso, estava o chefe das finanças do nosso bairro.
3: Ora, bolas, isto é que foi azar.
2: Ah, quem o diz, meu sogro, quem o diz? Como certamente se lembra, tanto eu como o doutor declarámos rendimentos mínimos lá nas finanças. Imagine só o que é que ele poderia pensar se ouvisse a Belinha a gritar assim: ai, o meu tesouro! Ai, a minha riqueza! Dá-me, dá-me, dá-me tudo!
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13: Antigamente era moda casar e ter um marido. Agora tudo é diferente, minha gente.
14: Oh, filha, filha, tu achas que esse teu Tonecas vem mesmo cá hoje para fazer o pedido ao teu pai?
15: Oh, mamã, o Tonecas prometeu
14: que... Tu vi lá, porque o teu pai já disse que não se pode atrasar muito para não perder os parceiros para a sueca. E olha que eu não estou para o aturar, porque enquanto o clube dele não estiver à frente do campeonato, o teu pai é um chato.
15: Ai, mamã, é o meu Tonecas,
14: Vai lá, enquanto eu vou chamar o teu pai. Porque quando ele vai para a casa de banho com os jornais desportivos, fica lá pelo menos 90 minutos. E às vezes até faz prolongamento.
16: casamento.
15: E as grandes penalidades ouvem-se cá fora.
16: Está bem, está bem. Oh, Xavier! Xavier! Sai da casa de banho, Xavier!
15: Olá! Entra, entra, tonecas! Meu amorzinho!
7: Cuidado, cuidado. Olha o teu pai.
15: Estás com medo? Porque o meu pai não é nenhum papão. É leão, mas pouco.
16: Pronto, pronto, cá estamos nós. Esse é que é o teu tonecas.
13: Sou. Muito prazer, prazer.
7: Isso aí, mais devagar. Você não julga que vai ter aqui prazer com toda a gente. Porque a única interessada parece que é a minha filha. E é ela que você vem pedir em casamento, não é verdade?
3: Bem, Sr. Xavier, eu e a Bé achamos que o casamento é uma coisa muito careta e que já está absolutamente fora do esquema.
7: Não ouviste isto, ó Florinda?
16: Ai, calma, calma, Xavier. O Sr. Tonecas ainda não acabou de se explicar.
15: Ah,
16: calma,
15: pois é, papá. Ó, papá, não se sangue com o Tonecas. Porque eu estou na dele e ele está na minha, mesmo à série pois. E a valer.
7: E posso saber... O que é que o excelentíssimo senhor Tonecas faz da vida além de se fazer a tia?
3: Eu.
7: Sim, senhora.
3: Eu toco baixo no Sfolagato Band.
7: Ah, toca baixo no Sfolagato Band?
3: Pois.
7: Ouviste isto, ó Florinda?
16: Oh, filho, então, ser músico é uma linda profissão, por acaso.
15: Ah, pois é, papá. Até há políticos que passam o tempo a dar-nos música para assegurarem o futuro deles, coitados.
7: Bem. Mas afinal, o que é que você vem cá pedir se acha que o casamento é uma coisa careta e fora do esquema?
3: Pois é, senhor Xavier. Efetivamente, a cena é que nós vamos viver em união de facto. E eu prometi à Bela levá-la a jantar ao casino. Tá-te para desbunda,
15: não
3: é?
15: Ah, o pai alinha, não alinha?
7: Ah, mal. Afinal, o que é que você vem cá pedir?
3: O fato.
7: O fato? Mas qual fato?
15: Se eu e o Tonecas vamos viver em união de facto, o Tonecas já é da família e o papá faz parte da união.
3: Pois.
15: Vá lá, empreste lá um fato. Pode o Tonecas ir ao casino comigo, sim?
7: Ah, ele veio pedir um fato emprestado? É isso, não é?
3: Mas é isso mesmo, Sr. Xavier.
7: Ouviste isto, Florinda? Vá lá, mulher. Serve aí umas bananas e uns amendoins ao Toneca da Bé.
16: Tá bem, olha. E que fato é que tu lhe emprestas?
7: Qual é que havia de ser, mulher? É o fato macaco.
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23: Destroço, pronto. Chega à frente e já está.
3: Oh, Eurico, empresta-me aí 50 cêntimos.
23: Quê? Não me digas que vais dar dinheiro a este tipo, não?
3: Porquê? Há algum problema?
23: Então não vês que estás a incentivar uma atividade que é criminosa?
3: Está bem, pá. Mas eu cá dou sempre uma moedinha aos armadores.
23: Mas porquê?
3: Olha, porque sou tão comodista que nem me dou ao trabalho de beber ou de me drogar.
23: Não?
3: Claro que não. Pago aos armadores para eles fazerem isto por mim.
0: Epá, é verdade que viraste empresário?
23: É verdade. Abri uma clínica para combater a obesidade.
0: E isso resulta?
23: Ah, se resulta. É um negócio da China.
0: Epá, não me digas. Em tempos de crise isso é fantástico. E qual é o segredo? Conta lá.
23: A clínica está instalada num 13º andar, sem elevador.
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0: Foi então a voz de Maria Alice, Elvas e Castelo Branco. Foi um pedido do nosso ouvinte Samuel Cheinho. E vamos receber agora o amigo Becas. Boa tarde, sou Becas.
1: Oh, viva, boa tarde, sou Carlos, está bom?
0: Bem, obrigada. E como é que você vai por aí hoje?
1: Olha, por acaso vai tudo bem, obrigada.
0: Sim, senhor, sim, senhor.
1: Estou aqui a ouvir passar os passarinhos, um avião, que às vezes também passam aqui aviões. É uma avionete. É uma avionete. E estou aqui a escassar, que eu tenho aqui um trabalhinho a seguir, e estou a pensar, o que é que faço primeiro? Depois logo vejo. E na chuva, olha, tenho que ir regar se calhar qualquer coisita, deixa lá ver, até não reguei nada. A pensar que chovia, mas isso não chove nada.
0: Não.
1: É. Só lá para sexta-feira que eles estão a andar, não é? Sexta ou sábado, sei lá.
0: Pois não sei, por acaso até não se quer vir, vai lá.
1: Pois, mas acho que era para isso, mas pronto, deixa lá isso. Ora bem, vamos ouvir o Sr. Pedro Brunhosa e o Sr. Camané para os braços da minha mãe. Vocês sabem que eu peço muitas vezes esta música e hoje não é exceção. E então vou dedicar, como até foi o dia das mães, vou dedicar à mãe do Bequinhas, à mãe da Leonor, à mãe da Leonor, e está a perceber que é a sogra do Bequinhas.
0: Tá a ver? Exatamente.
1: E pronto, e para a mãe do Sr. Carlos Campos, também não sei se sabe qual é.
0: Sim.
1: E para todas as mães.

0: Aí esteja na escuta. E para quem mais vai ser? Pronto, olha, hoje não vou citar assim nomes, hoje é mesmo para as mães.
1: Para as mães, sim senhora.
0: Para as mães, exatamente. E muita paciência para a minha para maturar. E para a mãe da Leonor também para maturar. Ai, a sogra atura um pouco, por isso, olha, deixa lá. Olha, mas se calhar que o pão mais a ela do que a minha mãe, porque ela é a minha mãe que cá mais vezes. E então, beijinhos para todas as mães. Sou Carlos, um abraço para si. E pronto, olha, e tudo a correr bem. Até amanhã, se Deus quiser.
1: Obrigado,
0: bem, está bem?
1: Obrigado então, Becas. Um resto então de uma boa tarde, uma boa semana aí para vocês, beijinho às meninas, um abraço para ti e até amanhã então.
0: Até amanhã, obrigado e tudo correr bem. Adeus.
1: Adeus, boa tarde, obrigada, boa tarde. Boa
0: tchau,
1: tarde.
0: Tchau, até amanhã.
1: Vamos ficar então com Pedro Brunhosa para os braços e Camané com, para os braços de minha mãe.

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Pedro Abrunhosa, com a participação de Camané, para os braços da minha mãe, foi um pedido do Becas.

0: E vamos agora receber o Vítor Amoroso. Muito boa tarde, Vítor.
1: Olá, Carlos. Boa tarde.
0: Tudo bem?
1: Está tudo, Carlos.
0: Sim, senhora. Isso é que é preciso. Ora, e o que é que queres ouvir, então?
1: Carlos, vamos ouvir Chiquita com o tema A Minha Mãe Disse-me Um Dia.
0: Minha Mãe Disse-me Um Dia, sim.
1: Que é dedicado a todas as mães, que com um bom dia de mãe, que foi ontem.
0: Uhum.
1: Para aqueles que têm a mãe, olha, que conserva, né? Quem não tem, olha, como eu, mas estará sempre no meu coração. E é para o restante auditório, com continuidade, bom programa para ti e uma boa semana, e até amanhã, se Deus quiser, Carlos.
0: Muito obrigado, então, Vitória. Um resto, então, de uma boa tarde, uma boa semana aí também para ti. Um abraço e até amanhã, então.
1: Até amanhã, Carlos.
0: Adeus, boa tarde, obrigada, boa tarde. E vamos, então, ficar com Chiquita, Minha Mãe Disse-me Um Dia.

E foi com Chiquita, minha mãe, disse-me um dia, um pedido do Vítor Amoroso, que chegamos ao fim desta primeira hora do programa Discos Pedidos, de segunda-feira, 4 de maio. Deixar aqui, antes de terminarmos esta primeira hora, deixar aqui um convite. Na próxima quarta-feira, dia 6 de maio, na Escola Secundária António Inácio da Cruz, vai haver uma dádiva de sangue, entre as 9h30 e as 13h30. Dê sangue e registre-se como dador de medula óssea. As condições para doar sangue é ter mais de 18 anos, menos de 70 anos, mais de 50 quilos e ser saudável. Dar sangue salva vidas. É uma iniciativa da Associação de Dadores de Névulos de Sangue de Grândola. E assim me despeço desta primeira hora. Fico então com o sinal horário das 18 horas e os comerciais. Eu volto logo a seguir para a segunda hora. Fico então por aí. Até já.

0: 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São 18 horas.
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0: Renovados votos de muito boa tarde, passam agora 3 minutos das 18 horas, continua na sintonia dos 91.3 FM da Rádio Clube de Grândola e nós estamos de volta para a segunda e última hora do programa Discos Pedidos, de segunda-feira, 4 de maio. Sejam então muito bem-vindos e muito bem-vindas a esta última hora de emissão. Discos Pedidos a fazerem-lhe companhia diariamente, segunda à sexta-feira, entre as 17 e as 19. Para pedir o disco da sua preferência, basta então marcar o 269-442-587. E antes de iniciarmos esta última hora de emissão do programa Discos Pedidos, deixar aqui o convite que tenho vindo a fazer. Na próxima quarta-feira, 6 de maio, entre as 9h30 e as 13h30, vai haver uma dádiva de sangue na Escola Secundária António Inácio da Cruz, aqui em Grândola. Dê sangue e registre-se como dador de medula óssea. As condições para doar sangue é ter mais de 18 anos e menos de 70 anos, mais de 50 quilos e ser saudável. Dar sangue salva vidas. É uma iniciativa da Associação de Dadores Benévolos de Sangue de Grândola. E agora sim, vamos receber a nossa primeira ouvinte desta segunda hora, a Maria Delmira. Boa tarde, Maria Delmira.
1: Boa tarde, está tudo bem contigo?
0: Está tudo bem, obrigada. E você, como é que vai também por aí?
1: Também, graças a Deus. Bem, tudo mais ou menos. Ora, vamos aí ouvir o Bruno Marques com o tema Obrigado. Eu hoje não vou nomear nomes, vou agradecer a todos os amigos que me telefonaram e que me dedicaram música ao meu género, e o meu bisnetinho e o meu sobrinho, incluindo tu também. Beijinhos para todos e também beijinhos para todas as mães. Todas as mãezinhas, muito grande para a tua mãe.
0: Obrigada, obrigada.
1: E pronto, aqui também para a minha prima Elvina, a Maria Luísa, também é mãe. Pronto, para todas as amiguinhas que são mães e que. E que deixaram de ser, mas todos que me telefonaram e me dedicaram os parabéns aos meus todos comandantes do dia 29. Beijinhos para ti também e até amanhã, se Deus quiser.
0: Muito obrigada então. Maria Delmira, um resto então de uma boa tarde aí também para vocês. Uma boa semana, um beijinho para si, outro para a Dulce, um abraço ao Carlos e até amanhã então.
1: Até amanhã, amigo. Muito
0: obrigada. Adeus, boa tarde, obrigada, boa tarde. Boa tarde. Vamos então ficar com Bruno Marques. Obrigado.

Estivemos então com Bruno Marques. Obrigado. Foi um pedido da Maria Delmira. São agora 18 horas e 11 minutos. A nossa linha encontra-se então disponível. Basta então marcar o 269-442-587 e pedir então o disco da sua preferência. Nós ficamos então a aguardar a sua participação. Não deixe então de participar.

0: E vamos receber agora a Itelvina Mateus. Boa tarde, Itelvina.
1: Boa tarde, como está?
0: Bem, obrigada. E vocês também, como é que vão por aí?
1: Também, está tudo bem, graças a Deus.
0: Sim, senhor, sim, senhora. Ora, e o que é que vamos então ouvir?
1: Até o Nel Monteiro no Trato Sagrado.
0: Trato Sagrado, sim.
1: É para dedicar a todas as mães, com um beijinho para todas. Para a minha prima Delmira e a Dulce, também são mães, e para a minha filha, para todas. Para a Adília e Valdoraga e a Sílvia, que também são mães.
0: Uhum.
1: Para todos. A Flor Bela, para todos. Todos os ouvintes, todos os participantes. Tudo bom.
0: Sim, senhora. É só?
1: É só.
0: Obrigado então, Itelvina. Um resto então de uma boa tarde, uma boa semana e até uma próxima.
1: Muito obrigado, igualmente.
0: Adeus, obrigado. Boa tarde.
1: Até amanhã.
0: Até amanhã. Vamos chegar então com Nel Monteiro, Retrato Sagrado.

Estivemos então com Nel Monteiro e Retrato Sagrado, um pedido da Itelvina Mateus.

0: E vamos agora receber o Arlindo Chainho. Boa tarde, Arlindo.
1: Boa tarde, Carlos.
0: Ora, boa tarde, como é que vão por aí?
1: Está aqui, mais ou menos.
0: Sim, senhora.
1: E o Carlos, mais os seus?
0: Também vai tudo andando, felizmente, sim, senhora.
1: Então, olha, hoje vamos ouvir Augusto Canário e Quimbarés em Desgrada.
0: Sim.
1: Pedir já a minha prima, Carolina Mateus, que me deixou a porta aberta. Obrigado, Carolina. Para a Dulce e o Ventura, para o Zé Afonsinho e família, para as duas primas da Cidade do Cruz e o companheiro dela, para a minha prima de Elmira e família, para a Flor Bela e família, para o Sr. Roque, que é o meu primo também, e família, mas para a Fátima, da Alcácio do Sal e família, para a Gregória, da Alcácio do Sal e família, para o Avelino, das Pontes e família, Ana Paula, dos Andas Novas e família, Luís Nunes e Margarida, Pito Amoroso e família, Floriana e família, e eu, se calhar, ficamos por aqui e amanhã logo há mais alguns a entrar. E até à próxima e obrigado.
0: Obrigado então, Arlindo. O resto então de uma boa tarde, uma boa semana, um abraço, cumprimentos à esposa e até amanhã então.
1: Até amanhã, obrigado.
0: Adeus, boa tarde, obrigado eu. Vamos chegar então com Augusto Canário e Quim Barreiros, Desgarrada.

0: Estivemos então com Augusto Canário e Kim Barreiros. Esta desgarrada foi um pedido do Arlindo Cheinho. E vamos receber agora a Floriana. Boa tarde, Floriana.
1: Boa tarde, menino Carlos. Como é que está hoje?
0: Bem, obrigada. E você também, como é que vai por aí?
1: Ah, também está tudo bem, graças a Deus. Uhum. Com saúde, vá-se andando. Olha, menino Carlos, eu hoje gostava de ouvir o Fernando Farinha, Amor de Mãe.
0: Sim, senhora.
1: É para dedicar a todas as mães, seja do mundo todo, e do nosso Portugal. Um beijinho para todos, um beijinho também para as amiguinhas todas e para os amiguinhos, e também um beijinho muito grande para as minhas filhotas e para a minha netinha e para os meus netinhos, netinha que é casada com o meu neto, também é mãe, e para todos da minha família. E é também um grande beijinho para a sua mãe e para a sua irmã, que também é mãe, e também para os seus sobrinhos, e também para si, um grande beijinho desta amiga, e até amanhã, se vocês quiserem. E muito obrigado pela sua atenção, menino Carlos.
0: De nada, Floriana. Um resto então de uma boa tarde, uma boa semana, um beijinho, e até amanhã então.
1: Até amanhã, se vocês quiserem.
0: Adeus.
1: E também para mim.
0: Sim, senhor, sim, senhor. Adeus, tchau, adeus, beijinhos, tchau, adeus, tchau. Adeus, boa tarde. Vamos chegar com Fernando Farinha, Amor de Mãe.

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Estivemos então com a voz de Fernando Farinha, Amor de Mãe, foi um pedido da Floriana. São agora 18 horas e 30 minutos, a nossa linha encontra-se então disponível, basta então marcar o 269-442-587 e pedir então o disco da sua preferência. Nós ficamos então a aguardar a sua participação. Não deixe então de participar.

0: E vamos receber agora a Maria Manuela da Aldeia do Pico. Muito boa tarde, Maria Manuela.
1: Boa tarde, Carlos.
0: Boa tarde, está tudo bem convosco?
1: Está.
0: Sim, senhor, isso é
1: mais
0: que é preciso.
1: Mais ou menos dentro do possível.
0: Sim, senhor, isso é que é preciso.
1: Lá me boi os pés, um bocadinho lá anda às vezes à rasca, mas isto já se sabe. Também sou pesada. E então, mas pronto. Já fomos lá um convidezinho ali ao Carvalhal, daquele do intercâmbio, levar almoço e comer lá um convívio.
0: Ah, sim, senhor, sim, senhor.
1: Com as senhoras de Molides e pessoal de Molides, tudo, olha. Pronto, olha, é para dedicar primeiro tudo à minha família. Pronto, é o mais querido, os peregrinos, depois o peregrino de Fátima. Para dedicar tudo à minha família principalmente e às pessoas todas as amigas e todas as mães são boas mães.
0: Exato, porque há mães que não são mães, né?
1: Há boas e não são, há mães e mães. O formar há filhos e filhos, mas há mães e mães, é verdade. E todas as mães e pronto, um dia bem passado e tudo, e também para a minha filha também é mãe, graças a Deus, eu e a minha filha, e para a minha mãe. E para toda a gente, e olho com um beijinho para todos e um bom resto de uma semana e tudo bom, e também para a sua mãe também, e olho um beijinho para todas.
0: Sim, senhora, muito obrigado. Sim, então pela sua participação. Um resto então de uma boa tarde. Uma boa semana e até uma próxima então, Maria Manuela.
1: Até à próxima.
0: Obrigada, adeus, boa tarde, obrigada. Vamos chegar então com os peregrinos de Fátima. Mãe querida, mãe querida.

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1: O espetáculo Assim Vai o Mundo, da companhia Universo Paralelo, estará em cena no Museu da Marioneta entre 7 e 10 de maio. Esta é uma peça de teatro de marionetas e formas animadas sem palavras, que reflete sobre a fragilidade do planeta e a esperança através de uma linguagem sensorial. Com direção artística e interpretação de Adriana Melo, a criação constrói uma linguagem sensorial onde luz, música e gesto dão forma ao universo poético e visual. Num mundo marcado por desigualdades e violência, Assim Vai o Mundo procura encontrar beleza, onde ela parece escassa. Como sublinha a criadora, trata-se de olhar com mais atenção para sinais de beleza e esperança que muitas vezes passam despercebidos. Pensando para maiores de 6 anos, o espetáculo quer aproximar diferentes gerações numa experiência sensível que celebra a vida e o que nos une.
0: O espetáculo Talma, da companhia espanhola La Mula, apresenta-se no São Luís Teatro Municipal entre 14 e 16 de maio, integrado no Festival Internacional de Marionetas e Formas Animadas. Uma viagem cénica em direção ao espanto, que nos convida a olhar para o mundo como se fosse a primeira vez e de uma forma diferente. Talma é uma viagem por uma cabeça maravilhada. Funciona como um jogo poético no qual se confunde o que está por cima e o que está por baixo. O fundo e a figura, o grande e o pequeno, criando diferentes formas de ver o mesmo. Seguem os códigos da novela gráfica e do teatro de objetos, propondo uma paisagem que se vai abrindo, revelando o seu interior. Um poema cénico focado na capacidade de nos maravilharmos e de ficarmos suspensos num terreno poético que não tem finalidade, nem conclusão, nem fecho. Uma experiência visual e sensitiva, imperdível, que apela ao amor, à beleza, ao mistério e ao inesperado. A um espanto que não formula o pensamento, mas que pode ser a semente do próprio pensar.
1: O espetáculo Cabe Mais Um, com criação e interpretação de Catarina Requeijo, estará em cena na Sala Estúdio Valentim de Barros, localizada no Teatro Praga, em Lisboa, dias 9 e 10 de maio. O espetáculo que, através do humor e da imaginação, reflete sobre a convivência, a diferença e a capacidade de acolher o outro. Na história, dois gatos vivem tranquilamente numa casa, onde tudo segue o seu ritmo, entre cestas e cuidados com os bigodes. A harmonia, porém, é posta em causa quando um cão passa a viver com eles. Desconfiados deste intruso tão diferente, os gatos tentam perceber se há lugar para ele naquele território que sempre foi seu. Enquanto o cão se esforça por se adaptar, até disposto a fazer vida de gato, cresce a pergunta: haverá espaço para mais alguém? Com textos de Inês Fonseca Santos e Maria João Cruz e encenação de Catarina Requeijo, Cabe Mais Um convida o público a refletir de forma leve e divertida sobre partilha, empatia e as pequenas tensões de viver em comunidade.

Por hoje é tudo. Voltamos no próximo dia 18 de maio com mais novidades. Até lá, boas leituras e deixem entrar o sol nas palavras.

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0: 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São 20 horas.
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0: 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São 23 horas.
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0: 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São 0 horas.
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